0: Você está na melhor sintonia com o nosso The Music Coffee Time. A gente vai para um break e daqui a pouco tem mais. Não sai daí.
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0: Eita, coisa boa, de volta com o nosso The Music Coffee Time. Então aumenta aí o volume, estamos chegando de volta com os grandes clássicos pra você.
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Gente, essas são as últimas de hoje, dessa segunda-feira do The Mills Coffee Time. Obrigado pelo teu carinho, pela tua audiência. A gente se encontra amanhã na terça com mais The Music. Se liga aqui na nossa rádio, a gente volta a qualquer momento com mais programação aqui.

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1: 22 horas, em ponto.
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3: Olá, uma ótima segunda-feira para você. Está começando o nosso Moment Love. Eu sou Kleber Salles. Hoje é segunda-feira, 11 de maio de 2026. A partir de agora você vai conferir as mais românticas, as músicas especiais que mexem com o seu coração, grandes clássicos do romantismo, agora para você no nosso Moment Love. Para a gente começar, tem o som de Paul Young, Oh Girl, no nosso Moment Love desta segunda-feira, para começar bem a sua semana.

0: 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Lewis Capaldi aqui no nosso Moment of Love para você curtir, né? Você curtiu com a gente aqui nesta segunda-feira. E agora tá chegando Sebastian Yatra, Isabella Mercedes, Mio Yuan.
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0: Moment Love desta segunda-feira. Fique ligado, daqui a pouco estarei de volta com mais músicas.
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0: As mais românticas você ouve aqui no nosso Moment Love. Chegando Daltrey, Home, aqui no nosso Moment Love.

Casey Sunshine Band com Please Don't Go. É o nosso Moment Love com as mais românticas, as clássicas do passado. Você curte aqui com a gente. Agora vamos com esse dueto que ficou imortalizado aí na voz de Fábio Júnior e Bonnie Tyler. Sem Limites para Sonhar.

0: Sherry Crown com All By Myself aqui no nosso Moment Love, fechando a primeira hora do programa desta segunda-feira. Daqui a pouquinho, depois do intervalo, tem Paulinha Esteves aqui no nosso programa, trazendo aí a tradução desta segunda.
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3: 22 horas e 54 minutos.
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0: Agora chegando Loving World aqui no nosso Moment Love com Paulinha Esteves e a tradução para você. A letra da sua música preferida.
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The Woman League com Woman, no nosso Moment Love, um dos clássicos de 1987. Para você aqui no nosso Moment Love, as mais românticas sempre, marcando presença, uma verdadeira seleção de músicas especiais. E agora tem Fábio Júnior, Só Você, tema da novela Por Amor, aqui no nosso Moment Love.

0: Nazaré, Where Are You Now? Aqui no Moment Love, fechando mais uma super sequência. Fique ligado, depois do intervalo, estaremos de volta com o último bloco de hoje.
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3: Estamos de volta agora com o som de Dalto no nosso Momento Love Pessoa. Obrigado a você que está na sintonia aqui do Momento Love.

Fábio Júnior, Senta Aqui, aqui no Moment Love. As verdadeiras clássicas você curte com a gente, as músicas que tocam o seu coração. Agora tem Johnny Rivers com Do You Wanna Dance, clássico dos anos 60, no nosso Moment Love de hoje.

0: Luiz Miguel, fechando o Moment Love com La Barca. Um abraço aqui do seu amigo Kleber Salles. Eu volto amanhã com mais músicas, mais canções de amor para você aqui no nosso Moment Love. Forte abraço e até lá.
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0: uma hora e dois minutos.
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1: 5 horas, em ponto.
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1: 7 horas em ponto. 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

0: A Netflix anunciou que está trabalhando numa continuação da série A Casa de Papel. Produção espanhola que estreou em 2017 e fez muito sucesso no serviço de streaming. Segundo a Netflix, do primeiro saque de dinheiro ao roubo mais artístico do século, passando pelo assalto de ouro que fez tremer o banco da Espanha, o universo de A Casa de Papel nunca parou de crescer, evoluir e surpreender. E uma coisa é certa, a revolução continua.
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2: 7 horas e 18 minutos.

0: Atenção, você que é fã do grupo britânico Westlife. Já está disponível a coletânea especial para celebrar os 25 anos de carreira. Westlife The Ultimate Collection. O grupo, formado na Irlanda no final dos anos 90, fez muito sucesso no início dos anos 2000. O grupo continua com uma grande base de fãs.
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2: 7 horas e 29 minutos.

0: A cinebiografia do rei do pop Michael Jackson continua fazendo sucesso nos cinemas e possivelmente vai se tornar a maior cinebiografia musical da história do cinema. Lembrando que o rei do pop transformou a indústria musical com clipes inovadores, shows performáticos incríveis e um catálogo de hits que atravessa gerações.
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2: 7 horas e 46 minutos.

0: A cantora britânica Olivia Dean agora é detentora do recorde de artista britânica feminina com mais semanas no topo das paradas oficiais do Reino Unido com uma mesma música, Rein Me In, que foi lançada em 2025 em parceria com o Sam Fender. A música chegou à 10ª semana em primeiro lugar na parada britânica, igualando o sucesso de Umbrella de Rihanna e Jay-Z em 2007.
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3: 8 horas e 3 minutos.

0: Atenção, você que é fã do Oasis. O documentário sobre a última reunião da banda chegará aos cinemas no mês de setembro. O longa vai mostrar os bastidores da turnê Live 25 e também as primeiras entrevistas conjuntas dos irmãos Liam e Noel. O filme também será exibido em salas IMAX. E após passar pelos cinemas, irá para as plataformas de streaming.
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2: 8 horas e 20 minutos.
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1: Agora as previsões para Áries, Touro e Gêmeos. Signo de Áries.
2: Nascidos entre 21 de março a 20 de abril.
3: A terça-feira chega trazendo uma energia de confronto com a realidade. Você pode perceber que algo não está funcionando como imaginava, mas isso será importante para ajustar seus próximos passos. No trabalho, cuidado com decisões tomadas no calor do momento. Nos estudos, uma dificuldade pode exigir mais paciência. No amor, alguém pode cobrar atitudes mais claras da sua parte. Número da sorte, 22.
1: Signo de Touro.
2: Nascidos entre 21 de abril a 21 de maio.
3: Hoje o dia favorece estabilidade emocional, mas também pede atenção ao excesso de conforto. Você pode acabar adiando algo importante por preguiça ou comodismo. No trabalho, mantenha o ritmo mesmo sem pressão. Nos estudos, o segredo será a disciplina. No amor, momentos tranquilos fortalecem a relação. Número da sorte, 7.
1: Signo de Gêmeos.
2: Nascidos entre 22 de maio a 21 de junho.
3: A terça promete surpresas e mudanças rápidas. Você pode receber uma notícia inesperada ou mudar de ideia várias vezes ao longo do dia. O movimento será intenso. No trabalho, conversas importantes podem surgir de última hora. Nos estudos, mente acelerada e cheia de ideias. No amor, alguém pode mexer bastante com sua curiosidade. Número da sorte, 30.
1: Já voltamos com as previsões para Câncer, Leão e Virgem.
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2: 8 horas e 50 minutos.

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1: Agora, as previsões para Câncer, Leão e Virgem. Signo de Câncer.
0: Nascidos entre 22 de junho a 22 de julho.
2: O dia será mais introspectivo. Você pode sentir vontade de se afastar um pouco do barulho e observar mais. Algumas respostas virão justamente no silêncio. No trabalho, prefira agir com discrição. Nos estudos, concentração favorecida. No amor, emoções guardadas podem acabar aparecendo naturalmente. Número da sorte: 11.
1: Signo de Leão.
0: Nascidos entre 23 de julho a 22 de agosto.
2: Hoje será um daqueles dias em que tudo parece querer sua atenção ao mesmo tempo. Convites, mensagens e oportunidades podem surgir de vários lados. O desafio será escolher onde colocar sua energia. No trabalho, destaque favorecido. No amor, clima quente e cheio de intensidade. Número da sorte: 16.
1: Signo de Virgem.
0: Nascidos entre 23 de agosto a 22 de setembro.
2: A terça-feira traz energia de reorganização. Você pode sentir necessidade de colocar a vida em ordem, desde pensamentos até ambientes ao seu redor. No trabalho, produtividade em alta. Nos estudos, ótimo momento para revisar conteúdos. No amor, sinceridade será mais importante do que romantismo exagerado. Número da sorte: 4.
1: Já voltamos com as previsões para Libra, Escorpião e Sagitário.

0: será essencial. Nos estudos, bom momento para aprender em grupo. No amor, clima favorável para aproximações e reencontros. Número da sorte, 25.
1: Signo de Escorpião.
2: Nascidos entre 24 de outubro a 22 de novembro.
0: A terça chega intensa e cheia de observações. Você pode perceber detalhes escondidos nas atitudes das pessoas. Sua intuição estará extremamente forte. No trabalho, mantenha estratégia e discrição. Nos estudos, mergulho profundo em assuntos complexos. No amor, sentimentos secretos podem vir à tona. Número da sorte, 9.
1: Signo de Sagitário.
2: Nascidos entre 23 de novembro a 22 de dezembro.
0: O dia pede mais responsabilidade com aquilo que você promete. Você pode se empolgar rápido com ideias e convites, mas precisará manter foco no que realmente importa. No trabalho, finalize pendências. Nos estudos, evite distrações. No amor, alguém pode esperar mais presença da sua parte. Número da sorte, 18.
1: Já voltamos com as previsões para Capricórnio, Aquário e Peixes.
3: 9:28.
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1: Agora, as previsões para Capricórnio, Aquário e Peixes. Signo de Capricórnio.
0: Nascidos entre 22 de dezembro a 20 de janeiro.
2: Hoje será importante desacelerar um pouco a mente. Você pode tentar resolver tudo sozinho e acabar ficando sobrecarregado. No trabalho, organize prioridades. Nos estudos, constância será mais importante que velocidade. No amor, pequenos momentos podem valer mais do que grandes demonstrações. Número da sorte, 28.
1: Signo de Aquários.
0: Nascidos entre 21 de janeiro a 20 de fevereiro.
2: A terça-feira favorece criatividade, improviso e novas ideias. Algo inesperado pode mudar totalmente sua rotina. No trabalho, soluções diferentes ganham espaço. Nos estudos, criatividade em alta. No amor, alguém pode surgir de maneira totalmente inesperada. Número da sorte: 5.
1: Signo de Peixes.
0: Nascidos entre 21 de fevereiro a 20 de março.
2: Hoje, o dia traz uma energia de sensibilidade e conexão emocional. Você pode sentir mais necessidade de estar perto de pessoas que te fazem bem. No trabalho, evite absorver problemas alheios. Nos estudos, música ou silêncio podem ajudar na concentração. No amor, clima romântico e cheio de imaginação. Número da sorte: 14.
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3: 9 horas e 39 minutos.

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1: Meio-dia em ponto.
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4: É isso aí, começou o nosso Parada Retro. Tudo bem por aí? Eu sou o Kleber Salles e durante essa hora a gente vai fazer junto uma viagem pelo mundo da música, relembrando os grandes sucessos, grandes clássicos, grandes intérpretes, né, nacionais e internacionais, e masculinos e femininos, por que não dizer, né? Tem as divas pop aí dos anos 80, né? As boy bands, né? Os cantores de rock dos anos 60 e 70. A gente vai relembrando os vários momentos, os melhores momentos da música. Essa é uma das minhas preferidas, em The Doobie Brothers. What a Fool Believes. Essa é linda demais. Para começar muito bem o nosso Parada Retrô dessa terça, 12 de abril de 2026.

Olivia Newton-John, Xanadu, no nosso Parada Retrô, as melhores que fazem você relembrar as mais tocadas. E agora tem ele, Lulu Santos. É, adivinha o quê? Adivinha o quê? Dos primeiros álbuns do Lulu, né?

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3: Meio-dia e 30 minutos.
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5: É o nosso Parada Retrô de volta por aqui, tocando as músicas que fizeram parte das suas boas lembranças dos anos 80, 90, 2000, anos 60, 70, aparecem por aqui também, viu? É, aparecem por aqui, você fica sempre ligadinho com a gente, que a gente toca de tudo aqui no Parada Retrô. Dr. Hulk, abrindo mais essa super sequência com Share the Night Together. Mais um super classicão pra você, do finalzinho da década de 70.

Michael Bolton, One I Suppose It Without You, para você aqui. I won't suppose it to live without you. E agora tem o som de The Bolshoi, Sunday Morning. Mais uma bala para você dos anos 80 aqui no Parada Retro.

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2: 13 horas, em ponto.
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4: 14 horas e 4 minutos.
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1: 15 horas, em ponto.
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0: E aí? Cheguei, tô na área e tá começando agora o Music Pop aqui pela sua melhor rádio comigo, Bia Ipsen. A partir de agora, só as melhores do pop pra você. Muita música boa, novidades e tudo que tá bombando aí no Brasil e no mundo, você confere sempre por aqui também. Hoje,

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3: 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Segura aí que eu vou para um rápido.

0: Preparem os corações fofoqueiros de plantão. As divas do pop brasileiro Isa, Anitta e Marina Sena estão com tudo e, pasmem, fortalecendo o reggae no país. É isso mesmo, o ritmo jamaicano está em alta e elas estão surfando nessa onda com muito estilo e talento. Especialistas já apontam que só falta um grande hit para consolidar de vez essa fase maravilhosa do gênero. Com o Dia Nacional do Reggae, que foi celebrado nessa segunda, 11 de maio, a influência jamaicana nas músicas dessas estrelas só comprova que o estilo está voltando com força total, prometendo muitos grooves e boas vibrações.
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3: 15 horas e 20 minutos.
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6: Muito bem, já estamos de volta com mais um Music Pop por aqui. E agora aumenta o volume que tem.

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4: Babado forte no mundo das celebridades internacionais. A cantora Dua Lipa está processando a gigante Samsung por supostamente usar sua imagem sem autorização para promover televisores da marca. A diva pop está pedindo nada menos que 15 milhões de dólares de indenização. O processo, protocolado na Califórnia, alega que a Samsung estampou uma foto da artista em caixa de TV, dando a entender um endosso falso. Parece que a empresa sul-coreana vai ter que se explicar direitinho pra nossa estrela.
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2: Tá, agora é o BYY, vou indo nessa. Obrigada pela companhia, obrigada pela sua audiência. E a gente se encontra por aqui, belezeira? Beijão pra você, viu? Fica com Deus, um abraço, tchau, tchau.
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4: Ótima terça pra você, hoje terça-feira, 12 de maio de 2026. Eu sou o Kleber Salles e a gente continua aqui, né, trazendo as notícias dos famosos. A gente começa a edição dessa terça-feira e vamos falar do Matheus, da dupla com o Cauã. É, pelo jeito ele aprontou, viu? Aprontou! Bom, ele falou publicamente sobre o fim do casamento dele de 14 anos com Paula Aires e admitiu ter cometido erros durante a relação, dando a entender que houve traição. Poxa vida, hein? Em um vídeo publicado nas redes, o cantor contou que a rotina intensa de shows, festas e tentações da estrada o fizeram carregar culpa e vergonha, a ponto de não conseguir mais conviver com a própria consciência. Matheus afirmou que decidiu ser sincero com a ex-esposa sobre suas falhas e fez questão de elogiar Paula, dizendo que ela sempre esteve ao seu lado e que não teve responsabilidade pelo término do relacionamento. É, rapaz, complicada a situação, viu? Infelizmente, quando a cabeça não pensa, né? O corpo paga o pecado, já dizia a outra dupla, Zezé de Camargo e Luciano, em uma canção, né? Eu sou Kleber Salles, volto daqui a pouco com mais um Pronto Falei!
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5: 16 horas e 16 minutos.

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3: De volta aqui no Pronto Falei desta terça-feira e vamos falar da Milena, vice-campeã do BBB, né? Ela viveu um momento de fã assumida ao conhecer Grazi Massafera durante um evento da novela Três Graças no Rio de Janeiro. Super empolgada, a ex-BBB abraçou a atriz, disse que acompanha a filha Sofia dela desde bebê e brincou ao chamar a vilã Arminda de meu Deus. Ai, ai, ai. O encontro divertido viralizou nas redes sociais, onde muita gente elogiou a autenticidade de Milena, destacando que ela não finge costume e está aproveitando aí a fama de forma leve e verdadeira. Tá certo, tem que aproveitar, tem que surfar na onda, né? Tem que curtir o momento, viu? É, como diz o ditado, eu tô muito filósofo aqui no Pronto Falei hoje, né? Eu estou muito filósofo. O trem passa uma vez só, né? Então tem que aproveitar. Viu? Ai, ai, ai. Eu sou o Kleber Salles. Daqui a pouco a gente traz mais uma edição do Pronto Falei desta terça-feira, 12 de maio.
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6: 16 horas e 26 minutos.
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4: De volta por aqui, e olha, a Britney Spears passou 3 semanas internada em uma clínica de reabilitação de luxo no estado do Maine, nos Estados Unidos, para tratar dependência química e questões de saúde mental. Segundo o TMZ, a artista escolheu um local afastado dos holofotes com terapias convencionais e holísticas, além disso, de estrutura sofisticada com suítes privativas e chefe particular. A internação aconteceu após Britney ser presa em março por dirigir sob efeito de drogas e agora ela segue em liberdade condicional com acompanhamento psicológico e psiquiátrico obrigatório, né? É, rapaz, que coisa, viu? Tomara que ela se recupere aí, né? Que dê um jeito na vida, né? A dona Britney Spears, né, rapaz? Pois é. Eu sou Kleber Salles, está terminando aqui o nosso Pronto Falei. Daqui a pouco a gente volta trazendo mais fofocas no seu rádio. Se eu não voltar, daqui a pouco eu volto amanhã, viu? Que a qualquer momento, né? O nosso Pronto Falei. Grande abraço, turma!
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1: 17 horas e 2 minutos.
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3: Muito bem, terça-feira. Estamos chegando e chegando com tudo e contando com essa audiência maravilhosa. Senhoras e senhores, Retro Hits está no ar. Sinta-se à vontade, hein? Vem chegando mais, vem chegando junto. E começando essa edição com um grande sucesso para você.

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4: Opa, vem chegando mais, vem chegando junto. Retro Hits, nostalgia pura.
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4: 17 horas e 40 minutos.
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1: Oi, tudo bem? Tudo certo? Chegando agora em nossa programação, então fique aí e aumente o volume do seu rádio, chegando aquela nostalgia, aquela música que você ama.
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0: Muito bem, gente. Estamos ficando por aqui. Amanhã estamos de volta com aquela seleção musical pra você, tá bom? Te aguardo. Tchau, tchau.
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1: 18 horas, em ponto.
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4: Olá, você do outro lado, sejam bem-vindos. Está entrando no ar o Cidade Love pelas ondas do rádio. Muito romantismo, canções que tocaram em você de um jeito especial. Obrigado pela sua companhia. Vem comigo que tá começando Cidade Love.

0: Já já tem mais Cidade Love. Não saia daí.
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0: Estamos de volta com Cidade Love. As canções que tocam seu coração.
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0: Muito boa essa sequência, uma melhor que a outra. Já já tem mais.
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0: Estamos de volta com Cidade Love, o amor que contagia toda a cidade.
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0: Cidade Love, sempre com as canções que tocam o coração de toda a cidade. Já já tem mais, não saia daí.
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0: Estamos de volta com Cidade Love. 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

0: As mais belas canções estão aqui no Cidade Love. Já já tem mais pra você.
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3: 19 horas. Em ponto.
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0: Estamos de volta com Cidade Love. 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

0: Cidade Love, sempre com as canções que tocam o coração de toda a cidade. Já já tem mais, não saia daí.
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0: Estamos de volta com Cidade Love. As canções que tocam seu coração.
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0: As mais belas canções estão aqui no Cidade Love. Já já tem mais pra você.
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3: Não conte as calorias gastas na esteira. A maioria das esteiras e bicicletas ergométricas possui contador de calorias, mas nem nas mais modernas essa contagem é confiável. Aquela informação nunca será precisa. É preciso relacionar muitos fatores para chegar a esse resultado, que não pode ser pasteurizado para todos os alunos. Movimentar os braços durante a caminhada na esteira, por exemplo, aumenta o gasto calórico em 10%, mas não é possível contabilizar esse gasto através do aparelho. Para alcançar seus objetivos, o melhor é conversar com o profissional, explica o treinador físico Ricardo Wesley.
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0: Estamos de volta com Cidade Love. 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
1: Valeu, meus amores. Que pena que tudo que é bom acaba rápido. Prometo voltar na próxima edição com as mais lindas canções pra você. Até a próxima.
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0: Coffee Time, as grandes emoções da sua vida estão aqui. A gente volta já.
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0: Você está na melhor sintonia com o nosso The Music Coffee Time. A gente vai para um break e daqui a pouco tem mais. Não sai daí.
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0: Eita, coisa boa, de volta com o nosso The Music Coffee Time. Então aumenta aí o volume, estamos chegando de volta com os grandes clássicos pra você.
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0: Isso é The Mills Coffee Time. As grandes emoções da sua vida estão aqui. A gente volta já.
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8: 20 horas e 51 minutos.
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0: Ei, você aí, estamos de volta pra você ouvir o The Music Coffee Time. Aqui você aumenta o volume e a gente toca o melhores dos anos 70, 80, 90 aqui no The Music Coffee Time.
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